Neste episódio da série O Jargão Simplificado, vamos falar sobre uma das características fundamentais para o funcionamento da União Europeia, os seus tratados. Talvez já tenha ouvido falar deles, mas vamos saber mais sobre o que são e por que motivo são tão importantes.

Um tratado da União Europeia é um acordo juridicamente vinculativo entre todos os países da União. Estes tratados estabelecem as regras da União Europeia, como deve funcionar, o que pode e não pode fazer e como são tomadas as decisões. Quando um país assina e ratifica um tratado da União, compromete-se a seguir as regras estabelecidas nesse tratado. Isto significa respeitar a legislação da União Europeia, cooperar com os outros Estados-membros e colaborar em instituições comuns como o Parlamento Europeu. As obrigações estabelecidas nos tratados são vinculativas. Os países têm de seguir as regras. Mas a União Europeia também dispõe de textos não vinculativos, como as declarações políticas e as orientações que definem uma direção para ações futuras, mas que não podem ser aplicadas pelos tribunais da União. A história da União Europeia é uma história de países que se uniram depois da guerra para construir a paz e a prosperidade. Tudo começou na década de 1950, pouco depois da Segunda Guerra Mundial. A ideia era simples, mas poderosa. Os países que colaboram a nível económico são muito menos suscetíveis de voltar a entrar em conflito. O primeiro marco importante teve lugar em 1957 com o Tratado de Roma. Este tratado fundou a Comunidade Económica Europeia, que procurava estreitar os laços entre as economias europeias e suprimir as barreiras comerciais. O objetivo era criar um mercado comum em que os bens, as pessoas, os serviços e o dinheiro pudessem circular livremente. Não criou a União Europeia tal como a conhecemos hoje, mas estabeleceu as suas bases. Avançando para 1992, chegamos a um ponto de viragem, o Tratado de Maastricht, também conhecido como o Tratado da União Europeia. Foi neste momento que nasceu oficialmente a União Europeia. O tratado foi além da economia e introduziu uma união política. Além disso, abriu caminho para a moeda única, o euro, e deu-nos o conceito de cidadania da União Europeia. A partir deste momento, as pessoas não eram apenas cidadãos do seu próprio país, mas também da União, com o direito de viver, trabalhar e votar além fronteiras. Nos anos que se seguiram, a União Europeia continuou a crescer e a adaptar-se. O Tratado de Amsterdão, assinado em 1997, introduziu alterações para melhorar o funcionamento da União e preparou-a para a adesão de novos países. Conferiu também mais poder ao Parlamento Europeu, tornando a União Europeia mais democrática e mais responsável perante os seus cidadãos. E, em 2007, foi adotado o Tratado de Lisboa. Podemos dizer que é a atualização mais recente da União. O Tratado de Lisboa otimizou a tomada de decisões, reforçou o papel do Parlamento Europeu e dos Parlamentos Nacionais e tornou a União Europeia mais transparente. Também conferiu à União um Presidente do Conselho Europeu a tempo inteiro e um Alto Representante para os Negócios Estrangeiros e a Política de Segurança, ou seja, uma liderança mais forte na cena mundial. O Parlamento Europeu não redige os tratados, mas desempenha um papel crucial na sua elaboração. Dá voz aos cidadãos da União Europeia e tem de aprovar muitas das alterações introduzidas pelos tratados. Ao longo do tempo, os tratados deram mais poder ao Parlamento na elaboração de legislação, nas decisões sobre o orçamento da União e na escolha dos dirigentes da Comissão Europeia. O Parlamento também está envolvido em quaisquer alterações aos tratados. Enquanto os governos negociam as alterações, o Parlamento é consultado e tem de emitir o seu parecer. Em suma, os tratados da União Europeia são a base de tudo o que a União faz. São acordos vinculativos que definem o funcionamento da União Europeia, desde o comércio e as finanças até à política climática e aos princípios democráticos. À medida que a União Europeia evolui, o mesmo acontece com os seus tratados.

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2: Na legislação da UE considera-se como resíduo qualquer substância ou objeto que alguém deite fora, considere deitar fora ou seja obrigado a fazê-lo. Representa uma enorme perda de recursos, de tempo, de espaço e de energia. Além disso, a gestão e a eliminação de resíduos podem ter sérios impactos ambientais. Os aterros, por exemplo, ocupam espaço terrestre e podem causar poluição do ar, da água e do sol, ao passo que a incineração pode libertar emissões poluentes para a atmosfera. Assim, as políticas de gestão de resíduos da UE visam reduzir o impacto dos resíduos no ambiente e na saúde e melhorar a eficiência na utilização dos recursos da União. Analisemos mais atentamente. 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Neste episódio ficaremos a saber o que a UE está a fazer para reduzir a quantidade de resíduos gerados e como promover a transformação dos resíduos num recurso através da reciclagem. Para começar, a fim de combater o desperdício alimentar, é importante compreender a diferença entre as perdas alimentares, os desperdícios alimentares e os biorresíduos. Por perda alimentar entende-se qualquer alimento desperdiçado, danificado ou perdido ao longo da cadeia de abastecimento alimentar. Pode ocorrer quando os alimentos são produzidos, colhidos, embalados, armazenados, transportados ou distribuídos. Por outro lado, os desperdícios alimentares são alimentos que os retalhistas, os prestadores de serviços de restauração ou os consumidores deitam fora. Existem vários tipos de desperdício alimentar, por exemplo, produtos frescos que não têm uma aparência perfeita e que, consequentemente, são descartados durante a triagem. Outro exemplo são os alimentos que os retalhistas ou os consumidores deitam fora à medida que se aproxima ou é ultrapassada a data de validade. O desperdício alimentar inclui também os alimentos não utilizados ou os restos que as famílias ou os restaurantes deitam fora. Por último, os biorresíduos incluem tanto os desperdícios alimentares como os resíduos verdes, como sejam os resíduos de jardins. Por exemplo, se receber um ramo de flores ou aparar uma planta doméstica, os resíduos verdes são recolhidos e reciclados da mesma forma que os alimentos, mesmo que a sua finalidade não fosse serem consumidos, mas admirados. Cerca de 132 kg de alimentos por pessoa foram desperdiçados na UE em 2022. O que é ainda mais surpreendente é que os resíduos domésticos representam 54% de todos os resíduos alimentares, o que equivale a 72 kg por habitante. Confrontadas com números tão alarmantes, as instituições da UE introduziram uma série de medidas, diretivas e campanhas destinadas a reduzir a quantidade de desperdício alimentar gerado e a melhorar a forma como os outros resíduos alimentares são reciclados. Em primeiro lugar, a Diretiva Quadro Resíduos, adotada em 2018 e incluída no pacote da economia circular, introduziu a obrigação de os biorresíduos serem recolhidos separadamente a partir de 1 de janeiro de 2024. Todos os Estados-membros devem agora recolher resíduos biodegradáveis. Em julho de 2023, a Comissão Europeia propôs uma alteração específica da Diretiva Quadro Resíduos, a fim de reavaliar e adaptar os seus objetivos e medidas. Além disso, desde 2020, a Assembleia Geral das Nações Unidas designou 29 de setembro como o Dia Internacional da Consciencialização sobre Perdas e Desperdício Alimentar. As instituições da UE saudaram esta iniciativa e juntaram-se ao apelo mundial à ação contra as perdas e o desperdício alimentar. Por exemplo, em setembro de 2024, a Comissão Europeia

0: Ale lançou uma nova campanha intitulada Zero Waste, More Taste, ou seja, menos desperdício, mais sabor. No âmbito desta campanha, a Comissão publicou um livro de receitas gratuito criado por uma equipa de cozinheiros famosos de toda a UE. O objetivo do livro de cozinha, com 27 receitas, é não só prevenir o desperdício alimentar, mas também destacar as várias tradições culinárias da União. Uma vez que as famílias geram mais de metade de todo o desperdício alimentar da UE e que os frutos e legumes são os alimentos que as pessoas mais desperdiçam, esta campanha centrou-se em formas de preservar e cozinhar estes alimentos. Naturalmente, estes são apenas alguns exemplos de projetos criados a nível europeu, mas o que fazem os Estados-membros? Nos países da UE, os parceiros públicos e privados já estão a financiar projetos para resolver o problema do desperdício alimentar e dos biorresíduos. Em Itália, Milão é um exemplo inspirador que mostra como é possível introduzir a recolha de resíduos alimentares residenciais numa grande cidade densamente povoada. Com 1.037.000 habitantes, Milão é a maior cidade europeia a ter um sistema de recolha de resíduos alimentares que abrange a totalidade da população. A cidade criou um sistema porta a porta com sacos transparentes para resíduos não recicláveis e embalagens de plástico. Este sistema permite a uma equipa dedicada inspecionar visualmente os sacos. Podem aplicar multas a um edifício se as pessoas não separarem devidamente o seu lixo. O regime de tributação e reembolso dos aterros na Catalunha é outro exemplo impressionante de como uma autoridade pública pode promover a recolha seletiva de resíduos alimentares. O Governo Autónomo da Catalunha instituiu um imposto sobre a eliminação de biorresíduos em aterros ou a sua incineração. O objetivo é tornar a recolha e o tratamento dos biorresíduos mais baratos do que a sua eliminação por meios menos respeitadores do ambiente. Pelo menos 50% das receitas geradas pelo imposto devem ser gastas no tratamento dos biorresíduos e dos resíduos finais, ao passo que as restantes receitas são reembolsadas às autoridades locais, de acordo com o nível de recolha seletiva dos resíduos alimentares. Mas por que motivo é a reciclagem tão importante? Se reciclarmos os biorresíduos, estes podem transformar-se numa matéria-prima secundária. Por exemplo, quando o desperdício alimentar se decompõe, produz um fertilizante natural para jardins e terrenos agrícolas. A devolução de resíduos orgânicos ao solo fertiliza-o e otimiza o crescimento das plantas. Além disso, algumas empresas podem recuperar os resíduos alimentares e transformá-los em biogás através do processo de fermentação do metano. Este processo visa extrair o metano produzido por fermentação de produtos biológicos. O biogás extraído é geralmente utilizado para produzir eletricidade, calor e combustível. A luta contra o desperdício alimentar é uma prioridade fundamental na sociedade atual por vários motivos. Poupa alimentos para consumo humano, reduz o impacto ambiental da produção e do consumo de alimentos e ajuda as empresas e os consumidores a poupar dinheiro. Enquanto consumidores, podemos ter um impacto direto no problema do desperdício alimentar, vigiando o nosso próprio comportamento ao nível do desperdício e pensando duas vezes antes de deitar fora alimentos. 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
1: Maria Corina Machado e Edmundo González Urrutia são os vencedores do Prémio Sakharov para a Liberdade de Pensamento de 2024 do Parlamento Europeu. Maria Corina Machado, a líder das forças democráticas na Venezuela, e o presidente eleito Edmundo González Urrutia, representam todos os venezuelanos dentro e fora do país que lutam pela restituição da liberdade e da democracia. Maria Corina Machado ganhou as eleições primárias de 2023, que deveriam ter permitido apresentar-se como candidata à oposição democrática nas eleições presidenciais de 2024. No entanto, depois de ter sido arbitrariamente inibida de exercer cargos públicos pelo regime venezuelano, Edmundo González Urrutia tornou-se o candidato. No período que antecedeu as eleições de julho de 2024, assistiu-se a uma repressão generalizada, nomeadamente inibições de direitos políticos, detenções e violações dos direitos humanos. Nicolás Maduro, presidente em exercício da Venezuela, declarou vitória nas eleições, mas os resultados foram contestados por observadores independentes, incluindo as Nações Unidas. Numa resolução de setembro de 2024, o Parlamento Europeu reconheceu Edmundo González Urrutia como presidente legítimo da Venezuela. Num contexto de protestos e repressão política, Maria Corina Machado entrou na clandestinidade, receando pela sua vida. Em 2 de setembro de 2024, um tribunal venezuelano emitiu mandado de detenção contra Edmundo González Urrutia, suscitando condenação internacional. Urrutia mudou-se para a Espanha, onde lhe foi concedido asilo. Os outros dois finalistas eram a Associação Israelita Women Wage Peace e a Associação Palestiniana Women of the Sun, e respectivas cofundadoras, que têm por objetivo promover a paz no Médio Oriente. Igubad Ibadoglu, ativista académico e anticorrupção do Azerbaijão, foi detido em 2023 após ter criticado a indústria do petróleo e do gás do país e ter criado uma instituição de beneficência para devolver recursos públicos roubados. O Prémio Sakharov para a Liberdade de Pensamento foi criado em 1988 para homenagear indivíduos e organizações que defendem os direitos humanos e as liberdades fundamentais. O seu nome é uma homenagem ao físico e dissidente político soviético Andrei Sakharov e o montante do prémio é de 50 mil euros. 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
4: Desde a adoção dos Objetivos de Desenvolvimento Sustentável das Nações Unidas em 2015, os países de todo o mundo têm vindo a concentrar cada vez mais os seus esforços de investigação e inovação nos progressos ecológicos e digitais. Esta abordagem visa maximizar os benefícios do investimento público na ciência e na tecnologia através da congregação de recursos e da participação de várias partes interessadas na realização de objetivos específicos. Investir na investigação e na inovação é investir no futuro da Europa. Ajuda-nos a competir a nível mundial e a preservar o nosso modelo social. Melhora a vida quotidiana de milhões de pessoas na Europa e em todo o mundo. 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E neste episódio exploramos o Horizonte Europa, o programa emblemático da União Europeia para a investigação e a inovação. Através dos seus programas-quadro de investigação e inovação a longo prazo, a União Europeia concede financiamento para reforçar a sua posição na ciência e na inovação industrial. O objetivo é responder às principais preocupações da sociedade, como as alterações climáticas, os transportes sustentáveis e as energias renováveis, assegurar que os avanços tecnológicos são desenvolvidos em produtos com verdadeiro potencial comercial e intensificar a cooperação internacional em matéria de investigação e inovação. O Horizonte Europa é o maior programa de investigação e inovação da UE, com um orçamento de 95,5 mil milhões de euros para o período de 2021-2027. Mas é mais do que um programa de financiamento. Representa o empenho da União em impulsionar a excelência científica, promover a inovação e enfrentar os desafios da sociedade em todos os Estados-membros. Este ambicioso programa apoia os investigadores, as empresas e os decisores políticos a fazer da Europa um líder mundial no domínio da investigação e da inovação. Tal como o programa Horizonte 2020 que o precedeu, o Horizonte Europa está estruturado em torno de três pilares principais. O primeiro pilar, a excelência científica, visa reforçar a posição científica da UE a nível mundial, apoiando a investigação de ponta e promovendo conhecimentos e competências de primeiro plano. O segundo pilar, desafios globais e competitividade industrial europeia, centra-se no incentivo à inovação em indústrias cruciais para a liderança económica da Europa. O terceiro pilar, Europa inovadora, consiste em gerar inovações revolucionárias e reforçar o ecossistema global de inovação da UE. O programa Horizonte Europa também introduziu missões para fazer face a desafios permanentes da sociedade, como o cancro, as alterações climáticas e a deterioração da saúde dos nossos oceanos e solos. Estas missões destinam-se a alcançar objetivos mensuráveis num determinado prazo. O programa apoia as parcerias europeias, que reúnem a UE, os governos nacionais e o setor privado para coordenar as atividades de investigação e inovação. Oferece vários tipos de subvenções e convites à apresentação de propostas, convidando investigadores, universidades, empresas e outras organizações a apresentarem as suas ideias de projeto. Estes convites abrangem uma vasta gama de temas, desde a saúde e as alterações climáticas, às tecnologias digitais e à energia. Muitos projetos financiados pelo Programa Horizonte Europa têm potencial para mudar vidas. Por exemplo, o desenvolvimento de novas tecnologias médicas e os progressos nas energias renováveis são impulsionados pelo financiamento do Horizonte Europa. Citemos dois exemplos. O primeiro denomina-se Next Gen BioPest. Esta iniciativa decorre de março de 2024 a fevereiro de 2028, com um orçamento de mais de 6 milhões de euros, financiada em 90% pelo Programa Horizonte Europa. Visa revolucionar o controle das pragas no setor das frutas e dos produtos hortícolas. Coordenada pela Forth, uma organização sediada na Grécia, a Next Gen BioPest centra-se no desenvolvimento de biopesticidas respeitadores do ambiente, a fim de combater as pragas e os agentes patogénicos que colocam maiores desafios. Ao reduzir a dependência dos inseticidas sintéticos, o projeto procura melhorar o rendimento das culturas, proteger a saúde humana e promover a agricultura sustentável. O segundo exemplo envolve 5 Estados-membros e chama-se Omixense. Esta iniciativa, em curso desde janeiro de 2024, visa revolucionar a detecção do cancro do pulmão. Com a tecnologia de ponta de biosensor nanofotónico, que tira partido das propriedades da luz, melhorará o prognóstico do cancro do pulmão de células não pequenas, a forma mais comum de cancro do pulmão. O projeto, coordenado pelo Instituto de Bioengenharia da Catalunha, envolvendo universidades de topo e pequenas e médias empresas, combina tecnologias avançadas como a inteligência artificial, os microfluídicos e os metamateriais. O Omixense não só promete melhores diagnósticos do cancro, como também abre caminho a inovações como a medicina personalizada e a telesaúde, que implicam a utilização de tecnologia para a prestação de cuidados de saúde à distância. Cada Estado-membro criou dois pontos de contacto nacionais para ajudar os candidatos a navegar no programa Horizonte Europa. Os pontos de contacto fornecem orientações, informações práticas e assistência sobre todos os aspectos da participação no Horizonte Europa. Embora o programa incentive a colaboração transfronteiras, também promove um ambiente competitivo em que as melhores ideias e projetos são financiados. Esta dupla abordagem garante que a UE se mantenha na vanguarda da investigação e inovação a nível mundial. O Parlamento Europeu desempenha um papel crucial na configuração do Horizonte Europa. Através do processo parlamentar, os eurodeputados asseguram que o programa está em consonância com os objetivos políticos mais vastos da UE, como o Pacto Ecológico Europeu e a Estratégia Digital. Os deputados defendem igualmente um aumento do financiamento do programa, reconhecendo a sua importância para impulsionar o crescimento económico, a criação de emprego e o bem-estar social. O Horizonte Europa é um testemunho do empenho da União em promover a investigação e a inovação. Ao proporcionar um financiamento substancial, apoiar projetos de colaboração e dar resposta aos desafios da sociedade, o programa ajuda a criar um futuro sustentável e próspero para todos os europeus. 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

0: Selecionadas, as cidades têm 4 anos para se prepararem. É durante este período que se criam as parcerias, se planeiam os eventos e se convidam os cidadãos a participar. Portanto, se vive numa cidade candidata, não é um mero espectador, pode fazer parte da iniciativa. Ser capital europeia da cultura também traz apoio concreto. As cidades recebem o prémio Melina Mercouri no valor de 1,5 milhões de euros e são incentivadas a estabelecer ligações com outros programas da UE, como o Programa Europa Criativa, que apoia os setores cultural e criativo. Mas o valor do título vai muito além do apoio financeiro. As cidades costumam usar esta oportunidade como catalisador para reforçar a sua reputação internacional, revitalizar bairros e espaços públicos e atrair turismo. Além disso, o impacto de ser capital europeia da cultura não termina no fim do ano. Tomemos, por exemplo, Marselha, na Provença, capital europeia da cultura em 2013. Nesse ano, a cidade atraiu um número recorde de 11 milhões de turistas, aumentando significativamente a sua visibilidade e alcance. Além de estimular o turismo, o programa transformou a cidade. Marselha renovou espaços públicos como a zona ribeirinha da cidade, abrindo novos espaços culturais e reaproximando diferentes bairros através da cultura. Muitos destes espaços continuam a ser utilizados ativamente e a atrair residentes e visitantes. Os programas das capitais europeias da cultura mostram o que os europeus têm em comum, ao mesmo tempo que celebram o que torna cada lugar único. A visão ultrapassa o contexto local e atrai públicos de toda a Europa e mais além. As cidades podem envolver regiões vizinhas, mas há sempre uma cidade que assume a liderança e a responsabilidade pelo programa. Um exemplo particularmente emblemático é a Capital Europeia da Cultura 2025, Nova Gorica, na Eslovénia. Esta cidade desenvolveu uma parceria estreita com Gorizia, a sua vizinha italiana, e pela primeira vez duas cidades de dois países diferentes partilharam o título. Divididas por uma fronteira, aproveitaram a oportunidade para ligar comunidades de toda a Itália e da Eslovénia. Num discurso disponibilizado pelo Serviço Audiovisual da Comissão Europeia, o presidente de Itália, Sergio Mattarella, assinalou a ocasião com as seguintes palavras. Juntamente com Chemnitz, na Alemanha, Nova Gorica foi escolhida para a Capital Europeia da Cultura em 2025. E a cidade eslovena, juntamente com a sua cidade geminada, Gorizia, decidiu assumir um desafio, apresentar-se como uma experiência cultural transfronteiriça. Se por definição a cultura não conhece fronteiras, é no entanto algo que surge como a expressão de uma comunidade, mas uma comunidade aberta ao conhecimento, à exploração partilhada e ao enriquecimento mútuo. Ser capital europeia da cultura é claramente uma oportunidade única para uma cidade e os seus habitantes, uma vez que pode ter um impacto cultural, social e económico positivo. Este podcast despertou a sua curiosidade, por que não descobrir como a União Europeia está a apoiar a cultura no sítio onde vive ou para onde pensa viajar? 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